0: Bom dia para você que está conosco. Nossas transmissões são desde Aceguá, Uruguai, fronteira com o Brasil. Estamos pela 101.5 FM Integración. E estamos no Show da Manhã, com a apresentação desta que vos fala, Vera Camargo, juntamente com a Palmira. Bom dia!
1: Bom dia!
0: E lá na técnica de som, o nosso bom dia vai para Paula Borges.
2: Bom dia, Vera. Bom dia, Palmira. Bom dia a toda a audiência do Show da Manhã.
0: Daqui a pouco vou dizer para vocês há quantos dias nós estamos da chegada da chama, do começo da semana Farroupilha. Estamos a 15 de agosto de 2026. Quanto? 21 dias para o começo da semana Farroupilha. Ei, maravilha! A partir desse momento até as 11 horas estaremos juntos curtindo o nosso programa e fazendo a nossa manhã de 15 de agosto um show. Peça sua música, ligue, participe 999-667-930 ou 095-4772-09. Mande sua mensagem. Teremos o maior prazer em atender todos vocês. Deixamos também um agradecimento especial à nossa parceria, que nos permite estar aqui todo o sábado, tá? Então a gente deseja para nossa turma aí muito sucesso, tá? 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Beleza, rapaz? Bueno, quer dizer para vocês?

0: Isso. É, nós temos a música aí, né, com Marisa Monte e Nando Reis, pra você. Tá bom, vamos.
1: Hã? Pra você, guardei o amor.
0: Pra você?
1: Guardei o amor.
0: Aham, tá bom. Vamos curtir a música, então.

Breno, deixa eu dizer uma coisa para vocês. Eu que sou de outra geração, né? Sou de outra geração. Posso dizer a vocês, sempre tomamos cuidados com raios, sabe? Quando vem chegando tempestade, a gente tem visto coisas tão estranhas. Então, busque se informar. Olha, o Google ensina tudo hoje em dia. Não é porque é jovem que não vai acontecer nada, né? Acontece sim. Então se cuide, preste atenção no tempo. O céu conversa conosco o tempo inteiro. Ele nos diz o que vai acontecer. Então se liga aí, rapaz, se liga aí. Vamos se ligar e vamos fazer as coisas pelo melhor para todos nós, né? Nós temos assistido muitas reportagens, por exemplo, sobre carregar celular durante tempestades elétricas. Falar ao celular nestes momentos de tempestade elétrica, e se ele estiver carregando, bueno, aí é complicadíssimo, né? Então, sobre raios, pode ser fatal. A gente tem que pesquisar sobre os assuntos, né? Temos que pesquisar sobre os assuntos e realmente, olha, o clima, o tempo está tão complicado ultimamente, a gente tem escutado tantas coisas e tantas coisas estão acontecendo, então a gente tem que se ligar, cara. Brincadeira, vamos se ligar. Quando estiver com tormenta elétrica, não coloca a carregar celular. E se alguém chamar, não fala no celular caindo raio, porque e se ele estiver ligado na tomada, né? Se ele estiver carregando, bueno, é complicação total, rapaz. Hein, Paula? Coloca aí pra nós, Vitor e Léo, borboletas, pra depois, tá? Pra depois. Agora, o Rafa nos pediu uma milonga do Renascer. Deixa eu te explicar aqui, Rafa. A pasta que nós temos do Renascer não tem nome, aí a gente não sabe. Eu queria, por exemplo, o bicho carpinteiro, né? Com o Dionizinho. É muito legal. Mas ela não tem nome, nós temos que sentar, escutar toda e ir colocando os nomes tudo de volta. Mas a gente vai curtir Renascer sim, tá bom? Ótimo final de semana pra vocês aí, tudo de bom. E vamos curtir então Renascer.

0: Olha, o Paulinho diz que lá em Palhoça, Santa Catarina, a temperatura é 19 graus. E a nossa por aqui? 14? Olha aí, ó,
1: 15
0: 14.
1: graus, 15
0: Hã?
1: graus. Entramos com 14, aí 15.
0: 15.
1: A gente entrou com 14, já tá em 15.
0: 15 graus. Nós começamos com 14, agora estamos com 15 graus. E ele disse que lá em Palhoça, Santa Catarina, já faz 3 dias que chove. Rapaz do céu! E aqui, uma semana, Paulinho! Uma semana! Cruzes, rapaz do céu! 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Beleza. Vamos curtir aí, Vitor e Léo. Aí a turma parece que vai retornar, né? Ah, isso é ótimo. Vamos curtir então Borboletas.

0: muito bem, 9 horas e 25 minutos desta manhã, 15 de agosto. 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Bom dia, Vera e equipe. Estamos ligadinhos aqui em Palhoça, Santa Catarina. Gostaria de ouvir a música No Mesmo Mate, na voz de Sidney Almeida. Grande abraço a todos os ouvintes e um lindo e maravilhoso sábado. Temperatura 19 graus. Tempo chuvoso. Muita chuva por aqui. Assina Paulo Nunes. Aí, rapaz. Pois é, nós aqui também temos bastante, não é chuva não. É uma molhação assim, ó, total.
1: Tá legal?
0: Barro, chuva. Não é chuva, é molhação, é o tempo úmido, muito úmido mesmo. Tá certo. É, e parece que vai continuar, né? Que é o pior de tudo, vai continuar. Meu Deus do céu. Tá bom. Hã?

0: aqueles ponchos não deixa não. passar. E o chapéu não tem problema. E a bota, olha aí, ó. Resolvido o problema. Cabeça tapada, ponche, não passa água. E a bota de couro não passa barro. Então, tá tudo.
1: Borracha, porque de couro passa água.
0: Perfeito. Tá bom, vamos curtir a música, então, do mate, né? No mesmo mate.

0: Grupo Joia Rara. Olha aí, beleza? Tá bom, Nélia? Ótimo final de semana aí pra ti. Vamos... Toda a programação aí, tá bom? Ela diz que escuta todo sábado. Que legal, rapaz. Maravilha. Tá bom, abraços. Depois vou te mandar uma música especial aí. 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Ei, maravilha, maravilha. Temos música aí, Paula?
1: Ciro Correia.
0: Ah, Ciro Correia, olha aqui, ó. Ah, deixa eu dizer pra vocês. Eu tava procurando foto da Paquita e da minha mãe, né? E aí, ontem elas fizeram aniversário de falecimento. A mãe fez 15 anos e a Paquita fez 3, no mesmo dia. E aí eu encontrei uma foto, o Rodolfo, você sabe, o Rodolfo, ele fica aqui em cima, né, na aduana. Cara, e aí como ele tava ali sentado, ele tirou uma foto do temporal passando por Aceguá. Rapaz do céu, é simplesmente assustador. Eu fiquei olhando aquela foto do Rodolfo e disse, mas será que isso é Aceguá? Aí enxerguei os coqueiros e o carro do Drácula, o carro lanche do Drácula. Eu disse, mas isto é Aceguá? Não é possível, tá ali o carro lanche do Drácula. Aquela nuvem branca parecia assim, ó, que ia levar tudo por diante. E eu olhei, e aí, eu não sei se o Rodolfo tava de aniversário, como foi? Eu sei que o Rodolfo tava lá nos stories do Face, e aí eu falei com ele, né? Acho que dei os parabéns. E aí me lembrei da foto, rapaz do céu, caraca, moleque. Ele publicou aquela foto assim, ó. Inédita, inédita. E aí a gente conversou, e aí ele disse que ia estar na escuta do programa e que ele queria curtir, então, Ciro Correia. Aê, beleza, Rodolfo. Abração aí pra ti, pra toda a família. E nós vamos curtir, então, Ciro Correia. Eu nem me animo a republicar aquela foto. Vá aqui, lá de cima, achem bonito e nos mandem de novo. Deixa quieto. Deixa quieto, rapaz. Tá bom. Tudo de bom aí pra ti, Rodolfo. Grande abraço. Vamos curtir, então, Ciro Correia.

Muito bem, muito bem. 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Beleza, vamos mandar uma música especial aqui para Amélia. Arache, arache, musicão aí, rapaz. Tá bom, Amélia? Grande abraço aí para ti, para todo o grupo Joia Rara. Beleza? Vamos de música.

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Muito bem. A Cláudia está mandando música para o José e para a Vitória. Bom dia, Cláudia. Bom dia, José. Bom dia, Vitória. Vamos curtir uma cumbia, então, especial para vocês.

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Muito bem, vamos curtir Ana Castela. Aê! Olha onde eu tô, rapaz. Olha onde eu tô. Legal, beleza?

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Vamos curtir então? Aí vamos de João Carneiro.

Bem, vamos mandar um abraço pra Mara e o Charo. Aê, abração aí pra vocês. A Mara e o Charo estão mandando, estão na escuta do programa, estão mandando abraços aí pra toda a família e amigos lá de São Diogo, Pedras Altas e aqui de Aceguá, e também para o Bariloche e o Osmar Silveira. Maravilha! 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Cara, peraí que eu anotei aqui que nós vamos curtir agora. Castelo de Areia. Hã? Castelo de Areia. Aê, beleza. Vamos de música então.

Muito bem. Estamos a 10 horas e 13 minutos deste sábado 15 de agosto. Beleza. 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Maravilha. Bueno, qual é a próxima? Gente, moleque. Minha estrela perdida? Deixa eu dizer pra vocês que nós teremos Jeito Moleque em Aceguá. Em dezembro, em De Grátis, na Praça e Canteiro Internacional. Ei, que beleza! Maravilha! Associação Comercial vai estar trazendo esta máquina de show aí pra gente. Vamos curtir então, Jeito Moleque, Estrela Perdida!

0: mais um.
1: 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Muito bem, a Mala e o Tiaro pediram uma música, para uma música linda, né, para toda a família e os amigos, lá em São Diogo, Pedras Altas, Aceguá, e também especial para o Barilote e para o Osmar Silveira. Beleza, vamos curtir então Flores em Vida.
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Maravilha, tá certo então. Bueno, vamos atender o Richard. Bom dia, passa tema para os meus companheiros em Ribeira e Paissandu. Estamos trabalhando de veterinário, Estância Nele. Ah, é? Beleza, abração aí então para todos vocês. Ótimo final de semana, ótimo trabalho. E vamos de música então.

Ok, 10 horas e 32 minutos. 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

0: 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Beleza. Bom dia. Aí o pessoal de... a Passo do Hospital. Aí, turma do Passo do Hospital. Beleza, Darcy Sanches. Vamos curtir do fundo da grota. Ótimo final de semana aí pra vocês.
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1: Ok, nós estamos conversando aqui sobre as buscadas de chama, né? Tem muitas histórias, meu Deus do céu. 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Jaque, bom dia, passa a música Cúmbia do Amor, de Marília Mendonça. Não conheço essa música, cara. É? Bueno, vamos conhecer então, tá bom, Jaque? E o Edmar? Ei, o Edmar tá com a carne no forno. Rapaz do céu, que beleza, maravilha. Tá bom, vamos curtir então Marília Mendonça.

bem, muito bem. 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Muito bem, vamos atender o Edmar. Passa a música Cassino, Can't Get Over. Ei, hoje é sabadão, a carne já tá no forno. Aê, beleza. Agora já olhei a carne aí, hein? Oh, maravilha. Tá bom, Edmar? Ótimo final de semana. E vamos de música, então.

0: Obrigado aí pela companhia neste sábado 15 de agosto. Ótimo final de semana. 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Beleza, deixa eu dizer uma coisa para vocês aqui, ó. Amigos do Show da Manhã, não importa o quão lento você vá, desde que você não pare. Aí, beleza, beijos, beijos. Vamos encerrar o nosso programa com Almir Sater tocando em frente. E é isso que a gente tem que fazer sempre, tocando em frente. Tchau, tchau.
1: Aqui, onde o rio abraça a floresta e onde as águas beijam as árvores, a gente sente como nunca a presença eterna de Deus e a insignificância do homem, que será enorme se ele não tiver a certeza de que cada ser humano carrega em si o dom de ser capaz de ser feliz.

Felizes são aqueles que não se deixam levar pelo conselho dos maus, que não seguem o exemplo dos que não querem saber de Deus e que não se juntam com os que zombam de tudo aquilo que é sagrado. Pelo contrário, o prazer deles está em meditar na lei do Senhor, e nessa lei eles meditam de dia e de noite. Essas pessoas são como árvores que crescem à beira de um riacho. Elas dão o seu fruto na estação certa, e assim tudo que elas fizerem, elas prosperarão. Salmos, capítulo 1, versículos 1 ao 3. E com essa palavra de Deus, eu cumprimento a todos nesta manhã. Muito obrigado por me receber mais uma vez no calor, no aconchego do seu lar. Aqui vai o meu abraço, meu carinho a todos vocês que estão ligadinhos com o Conexão Gospel nesta manhã. E eu desejo a paz de Cristo a todos vocês. A paz que não tem como a gente dimensionar. Aquela que nos sustém, aquela que está conosco nos momentos mais difíceis, é essa paz, a paz de Cristo que diz: fica tranquilo, está tudo bem, tudo vai dar certo. Fica comigo nesta manhã e vamos de música boa, e vamos de palavra de Deus, e vamos sendo abençoados.

11 horas e 13 minutos, você está aí ligadinho no Conexão Gospel. Hoje, sábado, dia 15 de agosto, o mês está passando rápido, está voando. Logo já estamos aí entrando na primavera, dias mais longos, dias mais quentes. Oh, que maravilha! E a temperatura de hoje, nós estamos aí com 19 graus, com pouca chance de garoa para o final da tarde, início da noite. A lua é nova e a previsão é de muita chuva para amanhã, Paulinho. Olha aí, 45 milímetros para amanhã. Se abrigue bem, se proteja, prepare aquele assado com a família, fica o dia inteiro tomando chimarrão e assistindo TV. Que maravilha! Gente, chuva aí até previsão de até quinta-feira, sexta-feira para chuva, hein? Toda semana de chuva, pessoal. Vamos aproveitar aí, vamos já organizar a lenha seca para se esconder dentro de casa. Quem tem que lavar roupa, lave, né? Porque a semana vai ser chuvosa. Muito obrigado mais uma vez por estarem aí conectados conosco. E o nosso contato aí já está bombando pelos contatos da loja aí, né? Pelo 095-477-125-FM-101.5 Integração. E pelo meu WhatsApp, 53999-586539. E já temos gente mandando recadinho aí, já temos o pessoal já entrando em contato conosco. Mas eu quero deixar aqui o meu carinho, o meu abraço a todos os aniversariantes de hoje. Olha aí, quem tá com completando mais um ano de vida aí, quem vai comer uma fatia de bolo nesse dia, sinta-se abraçado. E o meu desejo para você é que Deus lhe dê saúde e vida longa. Então agora, na próxima canção aí, vai meu abraço, meu beijo para Maria Esperança, minha amigona, tá sempre ligadinha com a gente. Ó, Maria, Jesus te abençoe aí. Professora Mara Pintos, olha só, Luciano, nem sempre eu vou descrever, mas eu tô sempre ligada. Beijo, Marita! É a Tereza dos Santos, a Maria Esperança. A Tereza dos Santos, meu Deus, essa amiga aí, inseparável. Jesus te abençoe, Tereza. Visite a tua saúde nessa manhã. E também para Helenara e o Darinei. Muito obrigado por estarem aí em sintonia conosco. E nós vamos de música boa. Toca para nós, Paulinha.

0: 11:20, você está aí ligadinho conosco no Conexão Gospel e eu quero dar um grande abraço aqui, mandar o meu alô para os nossos amigos, nossos ouvintes, nossos irmãos lá do interior, o pessoal do Tamanduá, Assentamento Jaguarão, o pessoal da Capio, nossos amigos do Minuano, o pessoal lá da Lata, nós temos uma turma aí também na Colônia Nova, o pessoal da Tábua, todos os nossos ouvintes, Nobria aí no interior, que Jesus abençoe vocês, sintam-se abraçados, que seja um sábado próspero, feliz e cheio da presença e da graça de Deus. Também vai o meu alô especial para todos os nossos amigos, nossos irmãos, pessoal aqui da cidade, né? Aqui da sede, como se diz, né? Então, vai um abração a todos vocês que estão ligadinhos comigo. Muito obrigado nesta manhã pela sua companhia e que os seus negócios sejam prósperos, que a sua família seja abençoada, que a porta do emprego se abra, que você encontre a solução aí, saúde, né, para suas enfermidades e que Jesus não deixe nada faltar para você. Vamos lá então, Paulinha, de música boa? Conseguimos tocar uma música boa? Eu tô saindo do... É isso aí, saindo do cativeiro, essa, Paulinha? Dá-lhe, toca para nós ali, que eu tô indo embora mesmo do cativeiro.
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0: 11 horas e 30 minutinhos, chegamos aí quase na metade da programação e tá faltando pouco pro meio-dia. Que maravilha, gente, eu quero deixar o meu abraço aqui, né, então lá pra Cláudia Pérez, o pessoal ali do Minuano, ela diz, olha, lembra de mim que eu sou um ouvinte assíduo, então vai o meu carinho, o meu abraço aí pra Cláudia, pra Vitória, pro seu José, um abraço pra toda a família. Que esta manhã seja uma manhã incrível, uma manhã abençoada. Eu sei que a Cláudia só já está na volta das panelas preparando comida boa. Né, Cláudia? É isso aí? Então tá, então vai uma canção aí para tua meditação. E eu quero aqui também mandar um abraço, nós temos ouvintes em Melo. O pessoal aí tá sempre ligado com a gente. E, então vai para Melo também. Irmã Clarice, nossa, Irmã Clarice é uma, olha, doceira de mão cheia. Então vai também um alô para Irmã Clarice. Gente, querido, vamos lá então, continue participando. Vamos ouvir então uma música linda, Se o Mar Não Se Abrir, com Damares.
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1: 25 minutos faltando para o meio-dia e você está aí ligadinho conosco pelo Conexão Gospel. Meus queridos, eu estava meditando numa palavra no livro de Marcos, capítulo 10 e versículo 46 ao 52, que nos fala do um cego da cidade que estava junto à porta da entrada da cidade de Jericó. E eu sempre achei que a história de Bartimeu era apenas sobre um cego que queria voltar a enxergar de qualquer maneira. Eu nunca tinha percebido um gesto revolucionário que ele fez segundo antes de receber o milagre. Pensa comigo, Bartimeu era um cego mendigo que vivia à beira do caminho, bem na entrada da cidade de Jericó. E naquela época, segundo os estudiosos, os mendigos usavam uma

etapa específica autorizada pelo governo, pelas autoridades, que provava que eles realmente eram cegos e poderiam pedir esmolas. E aquela capa, ela não era apenas uma roupa ou era para segurança ou proteção dele. Não, ela era uma identidade. E o único sustento que ele tinha na vida provinha do uso daquela capa. Mas de repente ele ouve um alvoroço e ficou sabendo que Jesus passava por ali. E ele começou a gritar desesperadamente: Jesus, filho de Davi, tenha misericórdia de mim. E ele começou a gritar, e começou a gritar, e começou a insistir: Jesus, filho de Davi, tenha misericórdia de mim. Jesus, filho de Davi, tenha misericórdia de mim. E isso começou a incomodar quem estava próximo. E a história, a palavra de Deus fala que a multidão tentava calar, e ele começava a calar: não, fecha a boca, tu fica quieto, tu tá incomodando com essa tua gritaria, com esse teu barulho. Pode ver que os que mais atrapalhavam, né, os enfermos de receber o milagre eram justamente aqueles que seguiam a Jesus. Tem um mistério aí. Não seja você alguém que tenta muitas vezes impedir quem quer receber o milagre da parte do Senhor. E aí, voltando à história, muitos gritavam: fica quieto, fica na tua, não incomoda o mestre. Aos olhos humanos, eles eram apenas um sem valor, alguém que deveria aceitar a viver o resto da sua vida naquela condição. Mas quanto mais mandava ele se calar, quanto mais tentava barrar, quanto mais se levantava contra ele, mais ele gritava, gritava mais alto: Jesus, filho de Davi, tenha misericórdia de mim. Chegou um momento, então, que o impossível aconteceu. Jesus para a caminhada e diz: bueno, paro por aqui e traz aquele homem que está lá clamando por mim. Chamou Bartimeu. E é aqui que a Bíblia registra um detalhe impressionante, que a gente costuma passar batido, a gente não presta atenção. A Bíblia diz que ele, lançando de si a sua capa, ele levantou-se num pulo e foi ter com Jesus. Ele abandonou aquela capa que tanto identificava, que tanto lhe trazia oportunidades, que tanto lhe favorecia com alimentos, com atenção, que o identificava. Ele jogou para trás, ele abriu mão daquela capa. E antes mesmo, isso foi antes mesmo dele ter a cura física, antes de receber, de ter certeza que ele recebeu o milagre, ele jogou fora a única coisa que garantia a vida dele como mendigo. Ele abandonou a capa porque ele sabia que depois de encontrar Jesus, ele nunca mais precisaria viver de esmolas. Olha que interessante. Ele largou essa capa porque ele sabia: quando eu encontrar Jesus, nunca mais eu vou precisar viver de migalhas. Nós queremos viver algo novo com Jesus, mas ainda estamos agarrados às capas do nosso passado. Nesta manhã, eu chamo a atenção de você. Eu e você precisamos largar as capas do passado. É muito difícil largar as capas. Mas para que venhamos a receber uma restauração completa da nossa vida sentimental, da nossa vida espiritual, da nossa vida financeira, nós precisamos largar capas que ainda nos identificam, que ainda nos prendem ao passado. A gente quer cura, mas a gente não larga a capa da vitimização. A gente não larga a capa do medo, a capa do apego, aquilo que nos traz segurança. Mas Deus, nesta manhã, tem uma visão nova para a minha vida, para a sua vida. Mas o primeiro passo que eu tenho que ter, que você tem que ter, é a coragem de lançar fora tudo aquilo que ainda nos prende ao passado. Medita nessa palavra aí. E nós vamos de música boa, como a palmeira, que eu ofereço para minha amiga Loira Cia, sua família, que estão ligadas conosco, e também a Claudete Pinheiro, que está lá, também me disse: Luciano, estou aqui na cozinhando, estou aqui fazendo meu almoço, mas eu estou ligadinha. Um abraço para vocês, que Jesus abençoe. Meditem nessa palavra que nessa manhã eu pude compartilhar com vocês.

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11 horas e 48 minutos, 12 minutinhos faltando para as 12 horas para o meio-dia. Você está aí ligadinho com Conexão Gospel. Gente querida, muito obrigado pelo contato de todos vocês, aqueles que estão nos ouvindo aí pela... Estamos ouvindo aí pela 101.5.com. Muito obrigado mesmo quem está mandando seu recadinho, quem está participando conosco. Um grande abraço. Eu quero também mandar um abraço aqui para minha funcionária, que está sempre ligada conosco. E a Ali está sempre aí me ajudando, sempre do meu lado. Então, um beijo grande, Ali. Obrigado por estar conosco. A minha amiga Cristiane, ali da fronteira do seu Plínio. Nós tomamos um mate todo dia pela manhã, um chimarrão, conversamos bastante. Então, Jesus te abençoe a ti e a tua família. E eu também, nessa manhã, mando um beijo grande, um abraço para Maria Bandeira, sua mãe, para o Luquinhas aí. Estão sempre junto também. Um pessoal que bacana, um pessoal tudo sintonizado, tudo ligado com a gente. Muito obrigado mesmo. Um beijo grande para vocês. E para minha amiga também, é Adriana Álvares, está ela e a sua família sempre com as meninas. O pessoal está sempre ligado. E nós vamos ouvir. Eu não consegui baixar a tua música aí, que solicitasse, mas vamos mandar uma bem próxima, tá? Beijo grande. Vamos ouvir então música boa, que nós estamos quase na reta final do programa.

Maravilha! 6 minutinhos faltando para o meio-dia. Música boa, música de fogo, como se diz, né? Tradicionalista, alegre, para cima. Eu quero compartilhar com vocês aqui que eu estou lendo um livro chamado Manual da Mente, de Gabriel Veronese. E eu queria compartilhar algo muito interessante, que eu até fiz algumas anotações aqui. E é bem... É utilidade pública, na verdade, né? É psicologia. E eu acho interessante, porque eu sei que tem muitos pais, Paulinha, que estão ligados conosco aí. E ele faz uma abordagem específica como a gente lidar com os nossos filhos, né? Perguntas direcionadas aos nossos filhos para que a gente possa até ajudá-los diante de alguns desafios que eles encontram durante o dia enquanto estão na escola. E eles assim, ó... Olha que bacana, eu até notei que... Pais, parem de perguntar ao seu filho como foi a escola. Ele vai dizer, toda vez que você perguntar, ele vai dizer assim, foi legal. E aí, ele no livro aborda que uma psicóloga infantil, ela sugeriu que fosse substituído por 4 perguntas. Olha só que interessante. A criança chegou em casa, você pergunta, filho, o que te fez rir hoje? E ela disse, o meu filho de 9 anos me contou sobre um menino que espirrou leite pelo nariz durante o almoço. Depois me contou sobre a prova de matemática, que ele tirou nota baixa. Depois me contou que o melhor amigo dele falou algo maldoso no recreio. Tudo com uma única pergunta. Foi legal, é uma parede. Entendeu? É uma resposta muito direta. E quando você pergunta o que te fez rir hoje, ele te conta muitas coisas. Você consegue entender muito mais sobre o que o menino passou. Segunda pergunta. Com quem você sentou hoje durante o almoço? E aí a mãe escreve, olha, essa me quebrou. Ele disse com ninguém, numa terça-feira de julho. Quase deixei cair a sacola do mercado que eu estava carregando. A mãe, né, está falando nesse momento. Aí ela liga para a professora no outro dia e a menina disse, olha, acontece que 3 meninos estão excluindo ele há semanas. Ele não teria contado para a mãe se ela tivesse perguntado como foi a escola. Ele só responderia, foi legal. Mas quando ela pergunta com quem almoçou, ela descobriu que ele estava sofrendo bullying na escola. Você viu como é interessante usar perguntas inteligentes. E aí a terceira pergunta, qual foi a parte mais difícil do dia de hoje, meu filho? Aí ele disse, a aula de educação física. E eu perguntei por quê. Ah, ele disse que o menino falou que eu corro estranho. O que, que eu fiz? Praticamos corrida no quintal toda aquela tarde. Só nós dois lá em casa, sem pressão. Na semana seguinte, ele chegou em casa e disse, mãe, hoje eu fui o mais rápido. Ele não precisava que consertasse, ele apenas precisava que eu soubesse. Veja que interessante, né? O pessoal, um colega de classe de aula estava dizendo, olha, tu corre esquisito. Mas aí a mãe, com a pergunta que fez, né, filho, qual foi a parte mais difícil? Ela descobriu que ela precisava de uma maneira mais fácil, né, induzir ele a correr e a se desenvolver um pouco mais. E a última pergunta foi a seguinte, meu filho, alguma coisa te surpreendeu hoje na aula? Essa pergunta funciona porque as crianças não esperam, elas pulam um roteiro que elas já vêm ensaiando para te responder em casa. E ela disse, e o menino respondeu para essa mãe, meu filho disse sim, a tia Márcia chorou durante a leitura em voz alta. Ela virou uma conversa de 20 minutos sobre empatia, vindo de um menino que simplesmente sempre responde, olha, a aula foi legal. Então assim, pais, para mim e para você, é muito legal essa parte de psicologia, não perguntar como foi a escola, mas perguntas mais direcionadas. Alguma coisa te surpreendeu? Qual foi a parte mais difícil do dia? Ah, você, quem comeu ao teu lado hoje no almoço? Ah, meu filho, o que te fez feliz na escola? É muito bacana usar esse tipo, Paulinha, de perguntas, porque você consegue entender mais como foi o dia do seu filho e poder ajudá-lo. Muito legal. Vamos ouvir uma música legal aí, que estamos bem no finalzinho, com o Leandro Borges, O Amanhã.

Meus queridos, amados ouvintes, estamos chegando aí no finalzinho de mais uma programação e eu quero agradecer por você ter a paciência de ter me acompanhado nesta manhã mais uma vez. Então, meu desejo é que Deus abençoe a sua vida, que o seu fim de semana seja incrível. Não se esqueça, a próxima semana será uma semana de muita chuva. Abrigue-se, cuide-se, que Deus abençoe você e até o próximo final de semana. Deixo aqui o meu abraço e quero lembrar-vos que no próximo sábado eu não estarei no ar, mas o programa terá alguém aqui para me substituir e o programa será uma bênção. Então, bom fim de semana a todos vocês, um beijo, um abraço, um aperto de mãos e até o próximo sábado.

E vamos abrindo as porteiras com dois números musicais, com o saudoso Gildo de Freitas e Teixeirinha. Com Gildo, Tempo da Escravidão, e com Teixeirinha, Primavera. Vamos lá.

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0: Muito bem, e já vamos rapidamente, já que o tempo é curto, nós vamos vendo o que temos aqui, hein?
1: Bom dia, senhor Reovaldo. Ah, tudo bem? Reovaldo, aqui é o Adão, que trabalha no Curatini. Tentaria para o senhor me passar aquela música do Gauchinho do Acordeão, aquela, o Fala Quebrada, aquela. Se o senhor não encontrar aquela, qualquer uma dele, o senhor pode passar. Ah, senhor Reovaldo, está muito bom o seu programa aí. Um abraço para o senhor e para a Paulinha.
0: Muito obrigado, Nil Velho. Olha aqui, ó. Aqui, o tempo aqui é ouro. Vamos ver, vou anotar aqui para ver se coloco essa música para ti, porque agora eu tenho uma hora de programa e ela é rápida mesmo, né? Então a coisa funciona aqui e eu já trago meio pronto aqui. Vamos ver que outro pedido temos aqui.
2: Boa tarde, senhor Rialto. Tudo bem? Estou na escuta do programa. Que o senhor passa bem este sábado. Bastante saúde e paz.
0: Por favor! Muito bem, muito obrigado, Martinha, também pra ti, a Tereza, meu abraço aí, e o programa aí meio pronto, e agora vamos lá com o Zé Alexandre, que eu vou oferecer essa música pro Rafinha, né, que a música dele vai sair hoje, dele do mundo, daqui um pouquinho eu vou mandar, né, com o Zé Alexandre, Rafinha, pra ti essa música, Rafa, viu, eu também vou te oferecendo, e também o Tio Novo, são dois números musicais, vamos lá, com o Zé Alexandre e Tio Novo, Recado Divino e Tio Novo, Festa no AP, vamos lá.
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4: 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E isso aí. E vamos ir atendendo agora a pedido do meu amigo Edmundo, o homem do Pará Branco, e também do Rafinha. O Rafinha agora também pedindo música também do Renascer, mas eu vou até atender o pedido da semana passada, Rafinha, né? Que já fiquei te devendo também com Mágoa de Trovador, com os Mirins, e o Menino Pala Branco com Leonardo, ali pro meu amigo Edmundo Picle da Colônia Nova. Vamos lá!

pregador. 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Não creio em almas perdidas, porque alguém com as mãos erguidas vai chegar além da vida para salvar a humanidade. 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
1: Vamos embora então, dando um abraço aos nossos bairros, o bairro Bela Vista, Jardim da Serra, Nova Aurora, Dom Timóteo, e também ali, bairro Centro, vai o nosso abração a todos os ouvintes, e também agradecendo a todas essas pessoas que me parabenizaram por a volta do programa O de Casa, né? Muito obrigado a todos vocês aí, onde estão oferecendo música de ponta a ponta para vocês, né? E agora vamos atendendo o pedido do nosso amigo Adão e Magno Bate, né? Então vamos com dois números musicais. Também Cola Quebrada e com Magno Bate e Milonga. Vamos lá.

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Muito bem, gauchada amiga. Leonardo, parente, está ouvindo. Lembra já nosso programa aí também. Agora, semana que vem, vou te levar o CD do João Cardeiro, do Caco, né, tchê? Eu vou pedir para autografar esse CD que tu tá me pedindo aí. Vou levar, o Caco, tô pedindo teu CD lá de Bagé. Vou levar segunda-feira esse CD para ti, tá? E vamos, agora temos mais dois números musicais. Temos com o Antônio Oliveira, que vai estar aqui o dia 19 de setembro. Aí vai ser nos apresentador da trova, ser renomado, trovador e artista. Antônio de Oliveira vai nos apresentar um número de música aqui, defendendo a classe pobre. E vai estar aqui, vocês vão conhecer o Antônio de Oliveira, esse baita cantor, né? Renomado cantor, conhecido do Brasil afora, e vai estar aí também na animação do terceiro Marcos da Trova, junto com Zé Maria, né? Dia 19 de setembro. Também vamos rodar com Daniel Brasil, esse veterano que gravou a música do Gildo, que o Gildo fez essa música acamado antes de morrer no hospital. Tem uma baita reportagem sobre essa música, onde o Gildo deixou escrito convite de caridade, né? Então, com Antônio Oliveira e Daniel Brasil, dois músicos.

Muito bem, vamos dizer que o Zé Maria, dentro de poucos dias, estará por aqui, também trazendo algum comentário quanto às trovas, né? É o terceiro marco da trova, com apoio da Prefeitura Municipal, né? Secretaria de Educação e Coordenadoria de Cultura, e também com apoio do MTA, aí, o seu presidente, nosso amigo Marco Pérez, aí, um abraço para ti, Marquito, fazia que não se encontramos, não conversamos. Vamos ter que dar uma conversada na hora dessa, Marquito, que entra meio de vale por aí. De vale tu não anda, tu como trabalhador, eu que pego um pouco no pesado, né? Parei um pouco no pesado agora. Nem no liviano pego mais. Um abraço pra ti, pra Lúcia, pra todos vocês aí, todos que estão na escuta, né? Mas vamos ouvir mais dois números musical. E desta feita aí com cantigas de milongueiro, com milongueiros, e Chimarrão de São Gabriel com Francisco. Com Francisco Vargas, vamos lá.

bem, vamos rapidamente deixando o nosso abraço, e se o patrão velho de cima não permitir, sábado que vem estaremos aqui novamente com o nosso Old Casa, e fica rodando aí com Francisco Vargas e Adão Oliveira. Vamos lá.

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